0: que acontece quando você está na Itália.
1: Report 5 9 to final.
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1: Afirmativo. Querido, sigan por alza, puta, espera 1-3, me avisa listo.
4: Bravo 7650, good morning, continue taxi by Alpha, then Mike, gate number 3.
3: Alpha, Mike,